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1: Bom demais.
0: Ladies and gentlemen.
1: Valeu, meu. Obrigado pelo carinho.
2: Valeu, Kevin. Obrigado.
1: Somos fãs desse menino. Bom demais.
0: Tamo junto, viu?
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Quer mais uma? Joga a mão e dá um gritão aí. Obrigado para os ferros, obrigado, gente. Deus abençoe vocês. Isso aqui é Xane Avião. Essa tá no nosso DVD. Comigo assim, ó.

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0: Seus mina também. Lembra de quê? É não. Tamo com nós aí, tamo com nós. Tamo. É. Falou.
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0: Nossa, velho, o que aconteceu?
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4: É uma música que eu também gosto muito, particularmente falando. Frio da Madrugada.

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4: Habla comigo, muchacho!
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4: Opa!
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4: Agora!
3: Vem com nós!

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4: Vaguinho.

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0: Anitta!
1: Obrigada, gente! Parabéns, amor! Lindo, grato!
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E essa música vai pra você, ouvinte, que não consegue esquecer quem já te esqueceu.

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nome dele o mais alto que você puder, querido.

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Para essa próxima canção, quero convidar um amigo muito especial, Nelson Bumilcar.

Vocês, uma querida serva do Senhor, uma filha do coração também, Raquel Novaes, da nossa comunidade em Ubatuba.

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0: Obrigado, Senhor. Obrigado, Jesus. Obrigado, Senhor, pela vida da Ana.
1: Queria convidar aqui ao palco David Killen, Cristi Tristão, do Asas da Adoração, e Daniel de Souza.
2: Louvado seja Deus.
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0: Jesus, preciso de ti, Senhor. 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Eu te amo, Senhor Jesus.
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Eu não vou desistir. 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
2: 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Deus é fiel. Aleluia.

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0: Aí, ó. Porra de cinema aí, viu?
1: 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Agora eu vou puxar um aqui que eu não sei se vocês conhecem, não, mas quem souber canta, ok? Vocês estão tomando uma hoje? Vocês vieram prontos mesmo ou não? Levanta o copo aí, quem tá tomando uma hoje, levanta. Eu escolhi o lugar certo. Então fala assim, ó, toma um gole agora e faz assim, ó.

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0: É de Gama! Isso é vaqueiro pra vocês.

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0: toda a galera de Capela também que tá por aqui. Tamo junto, viu? No 12.
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1: O povo gosta de forró, menino!

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0: comigo e não vai conseguir se acostumar com sua falta, chega e incomodar.
1: Gali, agora Natal canta. Vamos deixar esse povo cantar. Só vocês. 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

Alô, Zé do Pix! Alô, Master Drive! O melhor.

0: Muito obrigada, Perla.
1: Valeu, gente.
0: Deus te abençoe muito.
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4: Margem da Sura!
5: Neto Araújo! 18 anos de sucesso.
4: AR Geradores, nosso beijo, nosso carinho.

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Marchinha Estrala, eu vou fazer essa homenagem pra elas.

0: Obrigado, gente!
1: Obrigado, Mari Fernandes!
2: Luan Santana e Léo Foguete.

0: Quem gostou, joga a mão e faz barulho, vai.
1: Muito obrigado, São Paulo!
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0: Top demais.
1: Porra, bom demais.
0: Ladies and gentlemen.
1: Valeu, velho. 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
2: Valeu, Kevinho. Obrigado.
1: Somos fãs desse menino. 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
0: Tamo junto, viu?
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